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1: 3 horas. 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
1: 5 horas. 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

0: Horizonte Algarve. 6 horas. 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
1: 7 horas. 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
3: Amanhã da Horizonte começa às 7 com a linha do Horizonte. E vamos com a música portuguesa até às 8. Bom dia. Yeah.

Sejam bem-vindos, fiquem ligados. Todos os dias das 7 às 8, a música portuguesa vai animar a tua manhã. Neste momento estás com a linha do horizonte.

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0: A Feira de Stocks, a qual já vai na 16ª edição, regressa à Rua do Cais de 20 a 24 de agosto. Uma iniciativa da Associação Baixa de Tavira com o apoio do município. A Praça da República, a partir das 22 horas, servirá de palco para vários espetáculos. Dia 20, danças de salão, Sociedade Recreativa e Musical Lusense. Dia 21, 281 Tavira, Jigui. Dia 22 de agosto, Orquestra do Algarve, Canções de Toda a Vida. Dia 23 de agosto, Grupo Cantares de Cachopo, Searas de Outono. Animação na Praça da República, às 22 horas. Dia 27, 281 Tavira, Associação Cultural e Recreativa da Luz de Tavira. Na Luz de Tavira, nos dias 28, 29 e 30, realiza-se a Feira de Artesanato. No dia 28, haverá baile com o Duo Onda Musical. No dia 29, baile com Tons de Baile e atuação de Helena Correia. No dia 30 de agosto, baile com o Duo Reflexo e atuação de Domingos e Amigos. Reservas de mesas pelo telemóvel 963-063-823. O Celebrar Tavira leva a animação a diferentes locais da freguesia até ao dia 31 de agosto, todas as segundas-feiras às 22 horas. No dia 31 de agosto, o tavirense Cássio, voz e essência, no Largo do Carmo. Na Igreja de São José está patente a exposição Tavira Caritativa, Hospital do Espírito Santo de Tavira. Podem visitar a exposição de segunda a sexta-feira, das 10 às 13 e das 14 às 17. Na Igreja e Casa Museu da Misericórdia está patente a exposição Pão, Azeite e Vinho, Rituais de Fé, para visitar de segunda a sábado, das 10 às 12h30 e das 14 às 17h30. No Museu Municipal de Tavira Núcleo Islâmico está patente a exposição permanente Tavira Islâmica. Podem visitar as exposições de terça-feira a sábado, exceto aos feriados, das 9h30 às 13h e das 14h às 16h30.
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0: Horizonte Algarve, 7h44, faltam 16 minutos para as 8. Oh, yeah.

Senhoras e senhores, preparem-se para a rúbrica mais inútil deste lado do dial. Enquanto toda a gente fala de grandes guerras, revoluções e tratados importantes, nós escolhemos o lixo esquecido da história. Acomoda-te, afina o sentido do humor e vem connosco passear pela parte mais ridícula do passado da humanidade. Aqui não vais aprender nada que te ajude no emprego, na escola ou no IRS. Se isto é cultura geral, não. Mas é terapia. Começa agora Acontecimentos da História sem qualquer tipo de relevância para as nossas vidas e que ninguém te quer contar. O duelo marcado por carta, que chegou tarde. Antes de e-mail e mensagens instantâneas, ofender alguém demorava mais tempo. E acertar um duelo, também. Dois cavalheiros zangam-se, trocam cartas furiosas e um deles propõe um duelo formal ao amanhecer. A carta viaja dias, talvez semanas, pelos correios da época. Quando finalmente chega, o destinatário já está morto. De doença, idade, acidente, qualquer coisa, menos do duelo. O mensageiro entrega a carta à família, que a lê. Desafio, local, hora, toda uma agenda de honra que nunca vai acontecer. Tecnicamente, o ofendido morreu sem aceitar nem recusar. O desafiante fica com uma vitória que não conta e uma frustração burocrática. Vingança servida fria, às vezes chega tão fria que já nem há ninguém à mesa. E a carta, coitada, foi a única a cumprir o prazo possível para a época. Segundo consta, anos mais tarde viriam a inventar uma coisa bastante mais eficiente chamada e-mail. A torre construída ao contrário. Nem todas as obras-primas da arquitetura foram pensadas para durar. Há casos de torres e prédios históricos que começaram a inclinar perigosamente poucos anos depois de construídos, por causa de fundações mal calculadas. Os responsáveis tinham duas opções: admitir erro e corrigir, ou fingir que estava tudo dentro do plano. Adivinha qual foi a mais usada? Em muitos casos, a inclinação passou a ser vendida como caráter único, charme arquitetónico, obra ousada. Turistas tiram fotos, guias contam histórias, e o que começou como falha virou cartão postal. Moral? Com uma boa narrativa, até um erro de engenharia pode virar ícone. Só não é garantido que aguente muitos séculos de selfies. A conspiração do chá mal feito. Em certas cortes europeias, o chá era coisa séria, muito séria. A temperatura da água, o tempo de infusão, a porcelana, tudo tinha regras. Servir um chá demasiado fraco ou demasiado forte, demasiado quente ou morno, podia ser lido como falta de respeito, provocação, até gesto político. Numa dessas ocasiões, o embaixador recebeu chá mal tirado e interpretou como um insulto calculado ao seu país. Relatórios diplomáticos registam queixas sobre etiqueta, honra, dignidade, tudo por folhas maltratadas na água. Reuniões foram convocadas, explicações foram dadas. Talvez alguém tenha sido discretamente afastado do serviço de chá. Conclusão: a geopolítica já tremeu por muito menos do que sanções económicas, impostas por algum maluquinho com o cabelo cor de cenoura. Às vezes, bastava uma chávena mal feita para incendiar conversas de corredor.

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2: Muito bom dia a todos. 8 horas. Estas são as notícias na antena da Horizonte Algarve. Está patente no Museu Municipal de Tavira Palácio da Galeria a exposição Uma Árvore, da autoria de Daniel Moreira e Rita Castro Neves. E esta é mesmo uma exposição que partiu de uma árvore, como nos revelou Daniel Moreira.
3: Sim, na verdade nós conhecemos bem esta zona, passámos as férias cá e ficámos na casa de uma amiga, que é a Margarida, e ela apresentou-nos esta árvore, esta alfarrobeira, e toda a história dela, e então ficou esse fascínio por conhecê-la melhor e trabalhar sobre esta árvore. E foi um processo longo que se foi construindo até chegar aqui à exposição. Ela tem cerca de 600 anos, nós até achamos que pode ter mais, mas pelo menos ela é uma árvore classificada e foram atribuíram essa idade. Mas na verdade não sabemos, mas pelo menos 600 anos. É na Quinta da Parra, em Moncarapaz.
2: Rita Castro Neves falou-nos de uma exposição que a cada passo nos aproxima dessa alfarrobeira.
4: Nós construímos a exposição com uma narrativa, portanto há uma ideia de se atravessar o Palácio da Galeria e se ir conhecendo mais a árvore. Ela começa fora, na vedação, uma vedação de catos, uma vedação natural com os catos tradicionais, e começa a entrar, começamos a ver desenhos,

0: e fotografias e objetos de coisas que foram recolhidas à volta da árvore, nós chamamos a sala da vizinhança, e vamos atravessando e cada vez conhecendo a Alfarrobeira, tendo imagens, desenhos, fotografias da Alfarrobeira, e depois entramos mesmo dentro da Alfarrobeira, nas chamadas tocas, não é? Na toca, e vamos, o percurso vai ficando cada vez mais silencioso e cada vez mais numa relação quase de um para um do visitante com o interior da árvore, para depois então sairmos, ficarmos a conhecer a árvore por dentro, voltarmos a sair até chegarmos ao fruto e à transformação, não é? Como é que da árvore passamos para a vagem, a alfarroba, e depois da alfarroba a trituramos e fazemos uma data de produtos, a transformamos para produzir uma data de produtos, que são aqueles que a gente consome, não é? E nós e os animais, e os outros animais.
1: São várias histórias e diversos elementos e materiais que compõem uma árvore.
2: Sim, nós trabalhamos com elementos muito simples, e elementos que nos são dados pelo lugar, e são tudo objetos naturais que encontramos no local onde está a alfarrobeira, e com esses objetos vamos juntando, vamos fazendo enxertos, como nós chamamos, porque nós gostamos também de trabalhar estas tradições muito antigas, ancestrais, e o saber fazer. E vamos criando estes objetos um bocadinho ficcionais, alguns que nos parecem um novo objeto, um animal ou algo que nós reconhecemos. E para nós é muito importante esta ideia de arqueologia, que parece que encontramos alguns destes objetos na terra, junto àquela árvore, e que nos mostra também a passagem do tempo, não é? Estes objetos de cerâmica que fomos encontrando são de várias alturas, e o vento também. A ideia também que queríamos transmitir, a ideia de estar naquele lugar, junto àquela árvore, e sentir o que aquela árvore sente naquele espaço.
1: A exposição pode ser visitada até dia 24 de outubro, mas os artistas têm mais trabalho a fazer.
0: Exatamente, que é um livro que iremos publicar com a Documenta, Sistema Solar, e que vamos agora começar a trabalhar nele. Ele é como se fosse uma segunda obra, a exposição que está mais à volta da árvore da Alfarrobeira da Quinta da Parra. E o livro, de certa forma, vai fazer a segunda parte, que é falar de como este projeto à volta da Alfarrobeira, na verdade, é um pretexto para falar do que se está a passar no mundo e em Portugal. O nosso viés é sempre um viés ecológico e ligado ao território, e obviamente que quando nós pensamos em aves como a Alfarrobeira, o chamado tradicional pomar de sequeiro, algarvio, que é a Alfarrobeira, a amendoeira, a figueira e a oliveira, são aves que, para produzirem fruto, crescerem, existirem, produzirem oxigênio, não necessitam nada. Isto, obviamente, economicamente, na sociedade em que vivemos, não tem interesse nenhum. Então estão a ser substituídos, o mar tradicional de sequeiro é substituído por agricultura intensiva, que consome muita água, mas também temos desde os citrinos, mas as framboesas, os morangos, agora a nova tendência, o abacatal, mas também temos as estufas, que são muito problemáticas do ponto de vista do solo, e todas esta prática, mas coisas como campos de golfe, relvados, como se estivéssemos em Inglaterra, em moradias de luxo, isto é completamente, isto vai completamente contra qualquer senso comum. E falar da alfarrobeira, falar do pomar de sequeiro, nós queríamos mesmo que o pomar de sequeiro não se tornasse num clichê, uma palavra que já não diz nada, mas fosse uma palavra com significado, porque para nós falar da alfarrobeira é falar de voltar a uma relação, uma relação muito diferente com o solo, porque nós sendo natureza, nós como humanos fazemos parte dessa coisa maior, e não a podemos destruir, porque isso é autodestruição, nós vamos destruir a nós próprios.
1: Uma árvore, a exposição de Daniel Moreira e Rita Castro Neves, que pode visitar no Museu Municipal de Tavira Palácio da Galeria até 24 de outubro. Está a decorrer o rastreio do cancro da mama no concelho de Lolé com uma das unidades móveis da Associação Oncológica do Algarve, instalada junto ao Centro de Saúde de Lolé. O programa destina-se a mulheres com idades entre os 45 e os 74 anos, proporcionando acesso a uma mamografia gratuita realizada por profissionais especializados e com recurso a equipamento de tecnologia de ponta, considerado um dos mais avançados a nível mundial. O rastreio constitui uma importante medida de prevenção e detecção precoce do cancro da mama, permitindo identificar eventuais alterações numa fase inicial e aumentar as possibilidades de tratamento. Por este motivo, é fundamental sensibilizar e incentivar as mulheres elegíveis a participar, contribuindo para a proteção da sua saúde e para a redução do impacto desta doença. As mulheres elegíveis podem efetuar a sua marcação através da plataforma rastreio.aoa.pt. A Unidade Local de Saúde do Algarve realiza no próximo dia 18 de setembro as primeiras jornadas de fisioterapia, cuidados de saúde hospitalares, subordinadas ao tema Gestão da Dor em Fisioterapia, abordagem multidimensional. O evento, que decorre no auditório do Campus da Penha da Universidade do Algarve, reúne profissionais de saúde de diferentes áreas, investigadores, estudantes e outros interessados na temática da dor. De acordo com a organização, as jornadas surgem da necessidade de promover a atualização científica e a reflexão, apostando na formação contínua e na atualização das competências dos profissionais. Para mais informações, pesquise por Jornadas Fisioterapia ULS Algarve. Por agora é tudo. Será às 13 horas desta quarta-feira que estou de volta com mais notícias.
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15: Estamos de volta com a linha do Horizonte, com mais energia e boa disposição para aproveitares cada momento do teu dia.

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0: sentir ansiedade, de um modo geral, faz parte da nossa vida. Porém, as pessoas que sofrem de transtornos de ansiedade com frequência têm preocupações e medos intensos, por vezes sob situações bem simples do seu dia-a-dia. Estes sentimentos de ansiedade são difíceis de controlar, sendo muitas vezes desproporcionais à realidade que estão a viver. Os pensamentos negativos e catastróficos podem ser desencadeados por traumas do passado e pela baixa autoestima. As pessoas não são ansiosas porque querem. É automático pensar em problemas quando já se passou por uma situação complicada. A preocupação exagerada com o futuro, que ainda não aconteceu, é uma clara demonstração de insegurança. Ser confiante e racional diante das situações rotineiras garante o bem-estar e, com isso, menos complexos e inseguranças. Elevar a nossa autoestima é fundamental para minimizar o comportamento ansioso. Pense nisto e seja feliz.
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2: 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No dia 28, haverá baile com o Duo Onda Musical. No dia 29, baile com Tons de Baile e atuação de Helena Correia. No dia 30 de agosto, baile com o Duo Reflexo e atuação de Domingos e Amigos. Reservas de mesas pelo telemóvel 963-063-823. O Celebrar Tavira leva a animação a diferentes locais da freguesia até ao dia 31 de agosto, todas as segundas-feiras às 22 horas. No dia 31 de agosto, o tavirense Cássio, voz e essência, no Largo do Carmo. Na Igreja de São José, está patente a exposição Tavira Caritativa, Hospital do Espírito Santo de Tavira. Podem visitar a exposição de segunda a sexta-feira, das 10 às 13 e das 14 às 17. 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No Museu Municipal de Tavira Núcleo Islâmico está patente a exposição permanente Tavira Islâmica. 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
2: 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Reservas de mesas pelo telemóvel 963-063-823. O Celebrar Tavira leva a animação a diferentes locais da freguesia até ao dia 31 de agosto, todas as segundas-feiras às 22 horas. No dia 31 de agosto, o tavirense Cássio, voz e essência, no Largo do Carmo. Na Igreja de São José está patente a exposição Tavira Caritativa, Hospital do Espírito Santo de Tavira. Podem visitar a exposição de segunda a sexta-feira, das 10 às 13 e das 14 às 17. Na Igreja e Casa Museu da Misericórdia está patente a exposição Pão, Azeite e Vinho, Rituais de Fé, para visitar de segunda a sábado, das 10 às 12h30 e das 14 às 17h30. No Museu Municipal de Tavira, Núcleo Islâmico, está patente a exposição permanente Tavira Islâmica. Podem visitar as exposições de terça-feira a sábado, exceto aos feriados, das 9h30 às 13 e das 14h às 16h30.
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0: sentir ansiedade de um modo geral faz parte da nossa vida. Porém, as pessoas que sofrem de transtornos de ansiedade com frequência têm preocupações e medos intensos, por vezes sobre situações bem simples do seu dia-a-dia. Estes sentimentos de ansiedade são difíceis de controlar, sendo muitas vezes desproporcionais à realidade que estão a viver. Os pensamentos negativos e catastróficos podem ser desencadeados por traumas do passado e pela baixa autoestima. As pessoas não são ansiosas porque querem. É automático pensar em problemas quando já se passou por uma situação complicada. A preocupação exagerada com o futuro, que ainda não aconteceu, é uma clara demonstração de insegurança. Ser confiante e racional diante das situações rotineiras garante o bem-estar e, com isso, menos complexos e inseguranças. Elevar a nossa autoestima é fundamental para minimizar o comportamento ansioso. Pense nisto e seja feliz.
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0: Olá a todos, são 13 horas, quarta-feira, 26 de agosto. Vamos às notícias na antena da Horizonte Algarve. Nos primeiros 7 meses do ano, morreram 92 pessoas afogadas, o valor mais elevado dos últimos 10 anos no período homólogo, segundo dados do FEPONS, Observatório do Afogamento da Federação Portuguesa de Nadadores Salvadores. Os dados hoje divulgados pelo Observatório mostram um aumento de 15% relativamente a 2025, quando tinham sido contabilizadas 80 mortes até o final de julho. O valor de 2026 ultrapassa também o anterior máximo da série analisada, registado em 2022, com 88 mortes, segundo o relatório. Os dados indicam que mais de 2/3 das mortes foram registados em rios e mar. Foram 35 nos rios e 27 no mar. Em conjunto, mar e rios representam 62 das 92 mortes registadas, correspondendo a 67,4% do total. O FEPONS salienta que o risco de afogamento não se limita às praias marítimas, estando presente numa grande diversidade de meios aquáticos. Está patente no Museu Municipal de Tavira Palácio da Galeria a exposição Uma Árvore, da autoria de Daniel Moreira e Rita Castro Neves. E esta é mesmo uma exposição que partiu de uma árvore, como nos revelou Daniel Moreira.
1: Sim, na verdade nós conhecemos bem esta zona, passámos as férias cá e ficámos na casa de uma amiga, que é a Margarida, e ela apresentou-nos esta árvore, esta alfarrobeira, e toda a história dela, e então ficou esse fascínio por conhecê-la melhor e trabalhar sobre esta árvore. E foi um processo longo que se foi construindo até chegar aqui à exposição. Ela tem cerca de 600 anos, nós até achamos que pode ter mais, mas pelo menos ela é uma árvore classificada e foram atribuíram essa idade, mas na verdade não sabemos, mas pelo menos 600 anos é na Quinta da Parra, em Moncarapaz.
0: Rita Castro Neves falou-nos de uma alfarrobeira que a cada passo, de uma exposição que a cada passo nos aproxima dessa alfarrobeira.
2: Nós construímos a exposição com uma narrativa, portanto há uma ideia de se atravessar o Palácio da Galeria e se ir conhecendo mais a árvore. Ela começa fora na vedação, uma vedação de catos, uma vedação natural com os catos tradicionais, e começa a entrar, começamos a ver desenhos e fotografias e objetos de coisas que foram recolhidas à volta da árvore, nós chamamos a sala da vizinhança, e vamos atravessando e cada vez conhecendo a alfarrobeira, tendo imagens, desenhos, fotografias da alfarrobeira, e depois entramos mesmo dentro da alfarrobeira, nas chamadas tocas, não é? Na toca, e vamos, o percurso vai ficando cada vez mais silencioso e cada vez mais numa relação quase de um para um do visitante com o interior da árvore, para depois então sairmos, ficarmos a conhecer a árvore por dentro, voltarmos a sair até chegarmos ao fruto e à transformação, não é? Como é que da árvore passamos para a vagem, a alfarroba, e depois da alfarroba a trituramos e fazemos uma data de produtos, a transformamos para produzir uma data de produtos, que são aqueles que a gente consome, não é? E nós e os animais, e os outros animais.
0: São várias histórias e diversos elementos e materiais que compõem uma árvore.
1: Sim, nós trabalhamos com elementos muito simples, elementos que nos são dados pelo lugar, e são tudo objetos naturais que encontramos no local onde está a alfarrobeira. E com esses objetos vamos juntando, vamos fazendo enxertos, como nós chamamos, porque nós gostamos também de trabalhar estas tradições muito antigas, ancestrais e o saber fazer. E vamos criando estes objetos um bocadinho ficcionais, alguns que nos parecem um novo objeto, um animal ou algo que nós reconhecemos. E para nós é muito importante esta ideia de arqueologia, que parece que encontramos alguns destes objetos na terra junto àquela árvore, e que nos mostra também a passagem do tempo, não é? Estes objetos de cerâmica que fomos encontrando são de várias...

0: alturas e o vento também. A ideia também que queríamos transmitir, a ideia de estar naquele lugar, junto àquela árvore, e sentir o que aquela árvore sente naquele espaço.
1: A exposição pode ser visitada até dia 24 de outubro, mas os artistas têm mais trabalho a fazer.
2: Exatamente, que é um livro que iremos publicar com a Documenta, Sistema Solar, e que vamos agora começar a trabalhar nele. Ele é como se fosse uma segunda obra, a exposição que está mais à volta da árvore da Alfarrobeira da Quinta da Parra, e o livro, de certa forma, vai fazer a segunda parte, que é falar de como este projeto à volta da Alfarrobeira, na verdade, é um pretexto para falar do que se está a passar no mundo e em Portugal. O nosso viés é sempre um viés ecológico e ligado ao território. E, obviamente, que quando nós pensamos em árvores como a Alfarrobeira, o chamado tradicional pomar de sequeiro, algarvio, que é a Alfarrobeira, a amendoeira, a figueira e a oliveira, são árvores que, para produzirem fruto, crescerem, existirem, produzirem oxigênio, não necessitam de nada. Isto, obviamente, economicamente, na sociedade em que vivemos, não tem interesse nenhum. Então estão a ser substituídos, o mar tradicional de sequeiro é substituído por agricultura intensiva, que consome muita água, mas também temos desde os citrinos, mas as framboesas, os morangos, agora a nova tendência, o abacatal, mas também temos as estufas, que são muito problemáticas do ponto de vista do solo, e todas essas esta prática, mas coisas como campos de golfe, relvados, como se estivéssemos em Inglaterra, em moradias de luxo, isto é completamente, isto vai completamente contra qualquer senso comum. E falar da Alfarrobeira, falar do pomar de sequeiro, nós queríamos mesmo que o pomar de sequeiro não se tornasse num clichê, uma palavra que já não diz nada, mas fosse uma palavra com significado, porque para nós falar da Alfarrobeira é falar de voltar a uma relação muito diferente com o solo, porque nós sendo natureza, nós como humanos fazemos parte dessa coisa maior e não a podemos destruir, porque isso é autodestruição, não vamos destruir a nós próprios.
1: Uma árvore, a exposição de Daniel Moreira e Rita Castro Neves, que pode visitar no Museu Municipal de Tavira Palácio da Galeria até 24 de outubro. A Vila de Castro Marim é palco entre os dias 26 e 30 de agosto do maior evento de recriação histórica e um dos grandes destaques da agenda cultural da região Algarvia, os Dias Medievais. O centro da localidade transforma-se num palco vivo da Idade Média, num regresso à época mais intrigante e misteriosa da história de Portugal, com o castelo a ser o epicentro do evento e a abrigar as representações de dezenas de artes e ofícios, com demonstrações ao vivo, além de outros espetáculos e atividades para toda a família. Um dos pontos altos dos dias medievais é o desfile, que decorre no primeiro e último dia ao final da tarde. Mais informações em diasmedievais.cm-castromarim.pt. E é com esta sugestão que encerramos este bloco informativo. Continuação de Boa Quarta-feira com a Horizonte Algarve.
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Senhoras e senhores, preparem-se para a rúbrica mais inútil deste lado do dial. Enquanto toda a gente fala de grandes guerras, revoluções e tratados importantes, nós escolhemos o lixo esquecido da história. Acomoda-te, afina o sentido do humor e vem connosco passear pela parte mais ridícula do passado da humanidade. Aqui não vais aprender nada que te ajude no emprego, na escola ou no IRS. Se isto é cultura geral, não. Mas é terapia. Começa agora Acontecimentos da História sem qualquer tipo de relevância para as nossas vidas e que ninguém te quer contar. O duelo marcado por carta, que chegou tarde. Antes de e-mail e mensagens instantâneas, ofender alguém demorava mais tempo. E acertar um duelo, também. Dois cavalheiros zangam-se, trocam cartas furiosas e um deles propõe um duelo formal ao amanhecer. A carta viaja dias, talvez semanas, pelos correios da época. Quando finalmente chega, o destinatário já está morto. De doença, idade, acidente, qualquer coisa, menos do duelo. O mensageiro entrega a carta à família, que a lê. Desafio, local, hora, toda uma agenda de honra que nunca vai acontecer. Tecnicamente, o ofendido morreu sem aceitar nem recusar. O desafiante fica com uma vitória que não conta e uma frustração burocrática. Vingança servida fria, às vezes chega tão fria que já nem há ninguém à mesa. E a carta, coitada, foi a única a cumprir o prazo possível para a época. Segundo consta, anos mais tarde viriam a inventar uma coisa bastante mais eficiente chamada e-mail. A torre construída ao contrário. Nem todas as obras-primas da arquitetura foram pensadas para durar. Há casos de torres e prédios históricos que começaram a inclinar perigosamente poucos anos depois de construídos, por causa de fundações mal calculadas. Os responsáveis tinham duas opções: admitir erro e corrigir, ou fingir que estava tudo dentro do plano. Adivinha qual foi a mais usada? Em muitos casos, a inclinação passou a ser vendida como caráter único, charme arquitetónico, obra ousada. Turistas tiram fotos, guias contam histórias, e o que começou como falha virou cartão postal. Moral? Com uma boa narrativa, até um erro de engenharia pode virar ícone. Só não é garantido que aguente muitos séculos de selfies. A conspiração do chá mal feito. Em certas cortes europeias, o chá era coisa séria, muito séria. A temperatura da água, o tempo de infusão, a porcelana, tudo tinha regras. Servir um chá demasiado fraco ou demasiado forte, demasiado quente ou morno, podia ser lido como falta de respeito, provocação, até gesto político. Numa dessas ocasiões, o embaixador recebeu chá mal tirado e interpretou como um insulto calculado ao seu país. Relatórios diplomáticos registam queixas sobre etiqueta, honra, dignidade, tudo por folhas maltratadas na água. Reuniões foram convocadas, explicações foram dadas. Talvez alguém tenha sido discretamente afastado do serviço de chá. Conclusão: a geopolítica já tremeu por muito menos do que sanções económicas, impostas por algum maluquinho com o cabelo cor de cenoura. Às vezes, bastava uma chávena mal feita para incendiar conversas de corredor.

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0: Sentir ansiedade, de um modo geral, faz parte da nossa vida. Porém, as pessoas que sofrem de transtornos de ansiedade com frequência têm preocupações e medos intensos, por vezes sobre situações bem simples do seu dia-a-dia. Estes sentimentos de ansiedade são difíceis de controlar, sendo muitas vezes desproporcionais à realidade que estão a viver. Os pensamentos negativos e catastróficos podem ser desencadeados por traumas do passado e pela baixa autoestima. As pessoas não são ansiosas porque querem. É automático pensar em problemas quando já se passou por uma situação complicada. A preocupação exagerada com um futuro que ainda não aconteceu é uma clara demonstração de insegurança. Ser confiante e racional diante das situações rotineiras garante o bem-estar e, com isso, menos complexos e inseguranças. Elevar a nossa autoestima é fundamental para minimizar o comportamento ansioso. Pense nisto e seja feliz.
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1: 15 horas. 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

0: com a sua filha. Como um bom português, não recuse ao Dona Inês. Um beijinho também para si.
1: Ó Dona Inês, veja lá, ele é um rapaz.
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1: 17 horas. 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
2: A Feira de Stocks, a qual já vai na 16ª edição, regressa à Rua do Cais de 20 a 24 de agosto. Uma iniciativa da Associação Baixa de Tavira com o apoio do município. A Praça da República, a partir das 22 horas, servirá de palco para vários espetáculos. Dia 20, danças de salão, Sociedade Recreativa e Musical Lusense. Dia 21, 281 Tavira, Jigui. Dia 22 de agosto, Orquestra do Algarve, Canções de Toda a Vida. Dia 23 de agosto, Grupo Cantares de Cachopo, Searas do Outono. Animação na Praça da República, às 22 horas. Dia 27, 281 Tavira, Associação Cultural e Recreativa da Luz de Tavira. Na Luz de Tavira, nos dias 28, 29 e 30, realiza-se a Feira de Artesanato. No dia 28, haverá baile com o Duo Onda Musical. No dia 29, baile com Tons de Baile e atuação de Helena Correia. No dia 30 de agosto, baile com o Duo Reflexo e atuação de Domingos e Amigos. Reservas de mesas pelo telemóvel 963-063-823. O Celebrar Tavira leva a animação a diferentes locais da freguesia até ao dia 31 de agosto, todas as segundas-feiras às 22 horas. No dia 31 de agosto, o tavirense Cássio, voz e essência, no Largo do Carmo. Na Igreja de São José está patente a exposição Tavira Caritativa, Hospital do Espírito Santo de Tavira. Podem visitar a exposição de segunda a sexta-feira, das 10 às 13 e das 14 às 17. Na Igreja e Casa Museu da Misericórdia está patente a exposição Pão, Azeite e Vinho, Rituais de Fé, para visitar de segunda a sábado, das 10 às 12h30 e das 14 às 17h30. No Museu Municipal de Tavira Núcleo Islâmico está patente a exposição permanente Tavira Islâmica. Podem visitar as exposições de terça-feira a sábado, exceto aos feriados, das 9h30 às 13h e das 14h às 16h30.
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2: 19 horas de quarta-feira é tempo para a informação na Horizonte Algarve. Um novo estudo mostra que em Portugal, 2 em cada 3 consumidores já viveram ou presenciaram situações em que as preferências dos mais novos levaram a despesas superiores às planeadas. Mas tal não significa que sejam os jovens a tomar a decisão final. O estudo, promovido pelo Marketplace de Equipamentos Recondicionados Refurb, mostra que a escolha tecnológica continua sobretudo dependente dos adultos que suportam a despesa. Cerca de 32% dos inquiridos dizem que quem paga tem a palavra final, enquanto noutras famílias a decisão resulta de uma negociação entre adultos e jovens. Apenas 11% consideram que os mais novos decidem autonomamente qual o equipamento a comprar e para 53% dos portugueses inquiridos, fatores como a marca, o estatuto ou a influência do grupo de pares são determinantes nas escolhas tecnológicas dos jovens. Outros 34% reconhecem que esses elementos têm alguma influência. 6% consideram que as escolhas são feitas exclusivamente com base em critérios racionais. Está patente no Museu Municipal de Tavira Palácio da Galeria a exposição Uma Árvore, da autoria de Daniel Moreira e Rita Castro Neves. E esta é mesmo uma exposição que partiu de uma árvore, como nos revelou Daniel Moreira.
3: Sim, na verdade nós conhecemos bem esta zona, passámos as férias cá e ficámos na casa de uma amiga, que é a Margarida, e ela apresentou-nos esta árvore, esta alfarrobeira e toda a história dela. E então ficou esse fascínio por conhecê-la melhor e trabalhar sobre esta árvore. E foi um processo longo que se foi construindo até chegar aqui à exposição. Ela tem cerca de 600 anos, nós até achamos que pode ter mais, mas pelo menos ela é uma árvore classificada e foram, atribuíram essa idade, mas na verdade não sabemos, mas pelo menos 600 anos. É na Quinta da Parra, em Moncarapaz.
2: Rita Castro Neves falou-nos de uma exposição que a cada passo nos aproxima dessa alfarrobeira.
4: Nós construímos a exposição com uma narrativa, portanto há uma ideia de se atravessar o Palácio da Galeria e se ir conhecendo mais a árvore. Ela começa fora na vedação, uma vedação de catos, uma vedação natural com os catos tradicionais, e começa a entrar, começamos a ver desenhos e fotografias e objetos de coisas que foram recolhidas à volta da árvore, nós chamamos a sala da vizinhança, e vamos atravessando e cada vez conhecendo a alfarrobeira, tendo imagens, desenhos, fotografias da alfarrobeira, e depois entramos mesmo dentro da alfarrobeira, nas chamadas tocas, não é? Na toca, e vamos

0: da Alfarroba, a trituramos e fazemos uma data de produtos, a transformamos para produzir uma data de produtos que são aqueles que a gente consome, não é? E nós e os animais e os outros animais.
1: São várias histórias e diversos elementos imateriais que compõem uma árvore.
2: Sim, nós trabalhamos com elementos muito simples, elementos que nos são dados pelo lugar e são tudo objetos naturais que encontramos no local onde está a alfarrobeira, e com esses objetos vamos juntando, vamos fazendo enxertos, como nós chamamos, porque nós gostamos também de trabalhar estas tradições muito antigas, ancestrais e o saber fazer, e vamos criando estes objetos um bocadinho ficcionais, alguns que nos parecem um novo objeto, um animal ou algo que nós reconhecemos, e para nós é muito importante esta ideia de arqueologia, que parece que encontramos alguns desses objetos na terra junto àquela árvore, e que nos mostra também a passagem do tempo, não é? Estes objetos de cerâmica que fomos encontrando são de várias alturas, e o vento também. A ideia também que queríamos transmitir, a ideia de estar naquele lugar, junto àquela árvore, e sentir o que aquela árvore sente naquele espaço.
1: A exposição pode ser visitada até dia 24 de outubro, mas os artistas têm mais trabalho a fazer.
0: Exatamente, que é um livro que iremos publicar com a Documenta, Sistema Solar, e que vamos agora começar a trabalhar nele. Ele é como se fosse uma segunda obra, a exposição que está mais à volta da árvore da alfarrobeira da Quinta da Parra, e o livro, de certa forma, vai fazer a segunda parte, que é falar de como este projeto à volta da alfarrobeira, na verdade, é um pretexto para falar do que se está a passar no mundo e em Portugal. O nosso viés é sempre um viés ecológico e ligado ao território, e obviamente que quando nós pensamos em aves como a alfarrobeira, o chamado tradicional pomar de sequeiro, algarvio, que é a alfarrobeira, a amendoeira, a figueira e a oliveira, são aves que, para produzirem fruto, crescerem, existirem, produzirem oxigênio, não necessitam de nada. Isto, obviamente, economicamente, na sociedade em que vivemos, não tem interesse nenhum. Então estão a ser substituídos, o mar tradicional de sequeiro é substituído por agricultura intensiva, que consome muita água, mas também temos desde os citrinos, mas as framboesas, os morangos, agora a nova tendência, o abacatal, mas também temos as estufas, que são muito problemáticas do ponto de vista do solo, e todas esta prática, mas coisas como campos de golfe, relvados, como se estivéssemos em Inglaterra, em moradias de luxo, isto é completamente, isto vai completamente contra qualquer senso comum. É? E falar da alfarrobeira, falar do pomar de sequeiro, nós queríamos mesmo que o pomar de sequeiro não se tornasse num clichê, uma palavra que já não diz nada, mas fosse uma palavra com significado, porque para nós falar da alfarrobeira é falar de voltar a uma relação, uma relação muito diferente com o solo, porque nós sendo natureza, nós como humanos fazemos parte dessa coisa maior e não a podemos destruir, porque isso é autodestruição, não vamos destruir a nós próprios.
1: Uma árvore, a exposição de Daniel Moreira e Rita Castro Neves, que pode visitar no Museu Municipal de Tavira Palácio da Galeria até 24 de outubro. Realiza-se no dia 29 de agosto, pelas 10h30 da manhã, no Núcleo Islâmico do Museu Municipal de Tavira, uma visita orientada à exposição Judeus em Tavira, Fragmentos de uma História, sob a orientação de Marcos Sousa Santos, historiador do Museu Municipal. Através de documentos, obras de arte e um extraordinário conjunto de artefactos arqueológicos, alguns dos quais têm paralelos conhecidos em todo o mundo, a exposição Judeus em Tavira, Fragmentos de uma História, recupera a história da comunidade judaica que existiu na cidade até 1496, uma oportunidade única para conhecer uma página quase desconhecida da história de Tavira. Os interessados em participar, no número máximo de 15 pessoas, deverão preencher o formulário de inscrição. Mais informação em www.cm-tavira.pt. As festas em honra de São João da Degola regressam a 29 de agosto e voltam a cumprir a tradição através da recriação histórica do Banho Santo na Praia da Mantarrota, freguesia de Vila Nova de Cacela, concelho de Vila Real de Santo António. O momento simbólico é promovido pela Associação Amanta e acontece às 11 horas. As celebrações

0: religiosas decorrem ao final da tarde com a missa solene na Capela da Manta Rota, às 18 horas, seguida da procissão em honra de São João Batista, a partir das 19 horas. Quanto à programação musical, tem início às 21h30 com a atuação de Do Reflexo, às 22h30 é a vez da cantora Mónica Sintra e, a terminar a festa, a dupla de DJs Calvin B2B Rosa. Por hoje é o ponto final nas notícias. Resta-me desejar a todos continuação de boa quarta-feira. Até amanhã.
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0: Sentir ansiedade, de um modo geral, faz parte da nossa vida. Porém, as pessoas que sofrem de transtornos de ansiedade com frequência têm preocupações e medos intensos, por vezes sobre situações bem simples do seu dia-a-dia. Estes sentimentos de ansiedade são difíceis de controlar, sendo muitas vezes desproporcionais à realidade que estão a viver. Os pensamentos negativos e catastróficos podem ser desencadeados por traumas do passado e pela baixa autoestima. As pessoas não são ansiosas porque querem. É automático pensar em problemas quando já se passou por uma situação complicada. A preocupação exagerada com um futuro que ainda não aconteceu é uma clara demonstração de insegurança. Ser confiante e racional diante das situações rotineiras garante o bem-estar e, com isso, menos complexos e inseguranças. Elevar a nossa autoestima é fundamental para minimizar o comportamento ansioso. Pense nisto e seja feliz.
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1: 20 horas. 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
2: A Feira de Stocks, a qual já vai na 16ª edição, regressa à Rua do Cais de 20 a 24 de agosto. Uma iniciativa da Associação Baixa de Tavira com o apoio do município. A Praça da República, a partir das 22 horas, servirá de palco para vários espetáculos. Dia 20, danças de salão, Sociedade Recreativa e Musical Lusense. Dia 21, 281 Tavira, Gigi. Dia 22 de agosto, Orquestra do Algarve, Canções de Toda a Vida. Dia 23 de agosto, Grupo Cantares de Cachopo, Cigarras de Outono. Animação na Praça da República, às 22 horas. Dia 27, 281 Tavira, Associação Cultural e Recreativa da Luz Tavira. O Celebrar Tavira leva a animação a diferentes locais da freguesia até ao dia 31 de agosto, todas as segundas-feiras às 22 horas. No dia 31 de agosto, o tavirense Cássio, voz e essência, no Largo do Carmo. Na Luz Tavira, nos dias 28, 29 e 30, realiza-se a Feira de Artesanato. No dia 28, haverá baile com o Duo Onda Musical. No dia 29, baile com Tons de Baile e atuação de Helena Correia. No dia 30 de agosto, baile com o Duo Reflexo e atuação de Domingos e Amigos. Reservas de mesas pelo telemóvel 963-063-823. Na Igreja de São José está patente a exposição Tavira Caritativa, Hospital do Espírito Santo de Tavira. Podem visitar a exposição de segunda a sexta-feira, das 10 às 13 e das 14 às 17. Na Igreja e Casa Museu da Misericórdia está patente a exposição Pão, Azeite e Vinho, Rituais de Fé, para visitar de segunda a sábado, das 10 às 12h30 e das 14 às 17h30. No Museu Municipal de Tavira Núcleo Islâmico está patente a exposição permanente Tavira Islâmica. Podem visitar as exposições de terça-feira a sábado, exceto aos feriados, das 9h30 às 13 e das 14 às 16h30.
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6: E estás ligado a mais uma edição do We Love House Music Radio Show. Eu sou o Gonçalo Henriques e hoje tenho aqui uma seleção que atravessa diferentes lados da house. Do groove mais clássico às produções que estão a definir o som atual, uma hora de música de DJs para DJs e sobretudo para quem continua a acreditar que a house music é mais do que um género. É uma cultura. Let's go!
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